0: bom português, não recuse ao Dona Inês. Um beijinho também para si.
1: Ó Dona Inês, veja lá, ele é um rapaz.
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3: 1:13.
4: Boa noite.

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E por isso devemos amá-las.

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1: 2 horas.
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0: 23 e 25.
1: Boa noite.
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1: 3 horas.
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1: 3:25.
2: Boa noite.
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1: 4 horas.
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1: 4 e 23.
2: Boa noite.
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1: 5 horas.
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2: 5 e 12.
3: Bom dia.

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3: Muito bom dia, são agora 6 horas 5 nos Açores.
4: Rita Vila Real, bom dia. Vamos às notícias em destaque.
5: Bom dia. Incêndio em Mirandela a ceder aos meios. Estados Unidos retomam ofensiva contra o Irão.
4: Começa agora o Jornal das 6.
5: As operações de combate às chamas em Mirandela estão a decorrer favoravelmente. É o que adianta à Renascença, o comandante dos bombeiros da região, Luís Soares.
6: As operações no concelho de Mirandela estão a evoluir favoravelmente. Neste momento temos os meios empenhados, estamos a trabalhar com máquinas de rastros, com grupos também de reforço e combate. Esperamos que a noite seja favorável e depois vamos acompanhar a evolução ao longo do dia, com o aumento das temperaturas e também com as previsões, com a previsão da meteorologia.
5: O comandante dos bombeiros de Mirandela, Luís Soares, que garante que não há populações em risco pelo fogo que se estendeu do incêndio de Valpaços. No combate ao incêndio estão perto de 800 operacionais apoiados por 200 de meios terrestres. O ministro da Administração Interna pode ter incorrido num crime de abuso de poderes no caso do atrelado desviado, é o que diz a jurista Ana Rita Campos. Numa conferência de imprensa, Luís Neves assume a responsabilidade da passagem do atrelado para a empresa do amigo empreiteiro e justifica que o fez para evitar a despesa pública de 150 mil euros para destruir a peça. Já a advogada diz que as declarações do ministro são uma tentativa de justificar um ato de abuso de poderes.
7: É uma tentativa de justificar, inclusivamente do ponto de vista criminal, aquilo que podia ser um ato ou de eventual descaminho, apesar de me parecer difícil, mas eventualmente um ato de abuso de poder, porque na sombra de uma dúvida que não é a polícia judiciária que determina para onde é que vão ser acondicionados os bens apreendidos, ou pelo menos que o faça no caso do outro lado, sem reportar e colher o consentimento do Ministério Público, mais uma vez, é a entidade responsável pelas apreensões em processo penal.
5: A jurista Ana Rita Campos, em declarações à jornalista Marisa Gonçalves. Na atualidade internacional, esta madrugada os Estados Unidos voltaram a atacar o Irão. O Comando Central norte-americano diz ter atingido dezenas de alvos da Guarda Revolucionária do Irão. Na ilha de Quesme, várias pessoas estão retidas em escombros depois de explosões numa zona residencial. No futebol, o Benfica joga hoje para o apuramento à Liga Europa, depois da derrota de 2-1 na Suíça. Desta vez na Luz, Marco Silva já tem a receita pronta para a vitória frente ao St. Gallen.
8: Acima de tudo, temos que coletivamente ser mais fortes. Acho que este é o aspecto mais importante para o jogo. Um jogo que tem várias condicionantes e teve na primeira eliminatória, mas sermos mais fortes como equipa. Termos um jogo que permita que as nossas potencialidades estejam mais acima daquilo que é a forma do adversário jogar.
5: Marco Silva, o técnico das Águias, na conferência de imprensa de antevisão ao encontro para a segunda pré-eliminatória da Liga Europa, partida marcada para as 8 da noite com relato no site da Renascença. Também o Braga joga hoje às 8 da noite para garantir o acesso à Liga Conferência frente aos sérvios do Zeleznikar Pančevo. Ponto final nesta edição. Está tudo atualizado no site da Renascença.
4: Obrigado, Rita. Até já.

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2: São 6:03, muito bom dia, ainda bem que está na Renascença, está a começar o dia a clarear já um bocadinho naquele rastro cor de laranja ao fundo, no horizonte, com algumas nuvens.
3: Olha, Paulino, fica atento. Eu estou aqui fascinada com fotografias que estou a ver e já te conto que fotografias são estas. Fica atento da tua janela, tu que estás aí na zona de Santa Apolónia, porque quem passar hoje por essa zona vai ver um verdadeiro gigante dos mares que pode chegar a qualquer momento a Lisboa. Eu daqui a bocadinho já conto tudo. Estou aqui fascinada com fotografias.
2: Eu vou esperar a ver se já está a chegar, porque eles dão a volta aqui mesmo à frente.
3: Vê lá se já chegou.
2: Espera aí, dizem qualquer coisa que eu vou
3: olhar a janela. Estamos a falar de um dos maiores cruzeiros de luxo do mundo, que vai chegar esta manhã ao Terminal de Cruzeiros de Santa Apolónia. Promete ser o centro das atenções e eu daqui a bocadinho já vou descrever esta embarcação maravilhosa. Olha, eu adorava fazer um cruzeiro, devo confessar, nunca fiz.
2: Nunca
3: já fizeste algum cruzeiro?
2: Já fiz vários, já.
3: Sim.
2: Já fiz vários. E navios de vários tamanhos, mas sabes aquele onde eu sempre gostei de fazer cruzeiros?
3: Então?
2: O nosso querido Funchal, que está atracado já aqui há muito tempo, inativo, aqui mesmo à minha frente. Fui muito feliz no Funchal, posso dizer, até por causa da Renascença. Um cruzeiro da Renascença. Havia todos os anos um cruzeiro Renascença TVI. Eu, na altura, tinha trabalhado na TVI e, quando saí da RFM para a Renascença, o António Sala, que era o diretor, dizia: você só começa a fazer o programa dia 30 de setembro. Olha, agarre na sua mulher e vão fazer o cruzeiro da Renascença.
3: Olha,
2: e então tinham
3: programa.
2: Sido nomeados algumas pessoas, tanto da TVI como da Renascença, para ir ao cruzeiro e outros sorteados. Acontece que acabámos por formar um grupo, pai, de umas 20 pessoas, em que todas elas eram pessoas com quem me dava extraordinariamente bem, tanto da TVI como da Renascença. Foi um cruzeiro de 14 dias.
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1: 7 horas.
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4: E uma boa quinta-feira, Filipa Ribeiro, bom dia.
5: Bom dia.
4: Então, logo pela fresquinha, 7 da manhã, o que é que está a marcar a atualidade, Filipa?
5: O ministro da Administração Interna sente-se empoderado para continuar no governo. Luís Neves assume decisão sobre o outro lado na judiciária, fala em ato de boa gestão. Nos incêndios está a correr de forma favorável o combate ao fogo que chegou a destruir casas em Mirandela.
4: São as notícias das 7 que lhe contamos agora na Renascença, a edição de Filipa Ribeiro.
5: O ministro da Administração Interna garante que nunca ponderou a demissão. Luís Neves diz que se sente legitimado para continuar no governo. Na conferência de imprensa, em que apresentou explicações sobre as polémicas, considera ter condições para continuar no executivo.
6: Sinto-me muito motivado para continuar o meu trabalho. Sinto-me muito apoiado pelo primeiro-ministro e por todo o governo. E por muitos, quero transmitir aos milhares de polícias de todos os corpos e de pessoas que ao longo destes dias me encheram com mensagens de incentivo para poder aqui estar hoje.
5: O ministro da Administração Interna diz que foi um ato de boa gestão o envio para Barcelos do outro lado apreendido pela Judiciária na operação contra o tráfico de droga. Luís Neves garante que poupou 150 mil euros ao Estado com esse transporte feito pelo amigo de Barcelos. Diz que não tinha outra opção. No entanto, o ministro e ex-diretor da Judiciária pode ter ocorrido num crime de abuso de poder, como aponta a jurista ouvida pela Renascença, Ana Rita Campos.
7: É uma tentativa de justificar, inclusivamente do ponto de vista criminal, aquilo que podia ser um ato ou de eventual descaminho, apesar de me parecer difícil, mas eventualmente um ato de abuso de poder, porque na sombra de uma dúvida que não é a Polícia Judiciária que determina para onde é que vão ser acondicionados os bens apreendidos, ou pelo menos que o faça no caso do outro lado, sem reportar e colher o consentimento do Ministério Público, que mais uma vez é a entidade responsável pelas apreensões em processo penal.
5: Em declarações à jornalista Marisa Gonçalves, a jurista aponta ainda que o ministro pode ter que pagar uma multa pelas ocorrências na casa de Odmira. A madrugada ajudou, o trabalho dos operacionais está a evoluir favoravelmente. O combate ao incêndio de Valpaços, que entretanto alastrou ao concelho de Mirandela, foi possível dominar parte das frentes de fogo. Mesmo assim, nesta altura, a vice-presidente da Câmara de Valpaços fala em vários focos dispersos pela região.
8: Temos focos ainda dispersos, certo é que as equipas novas que chegaram, estamos a falar cerca de 800 homens que tiveram a atuar durante a noite, reforçaram de forma musculada essa atuação, a temperatura baixou, a umidade aumentou, mas a preocupação ainda é muita, até porque o início do dia e com a situação do aumento da temperatura e da indefinição do vento, portanto nós teremos que consolidar qualquer atuação durante o dia de hoje.
5: Teresa Pavão, ouvida por Hugo Monteiro, a situação mais complexa vive-se na freguesia de Santa Valha. No combate às chamas estão mais de 800 operacionais. Este é um incêndio que teve início na terça-feira. Há registro de danos em pelo menos 21 casas, 8 delas da primeira habitação. 5 pessoas ficaram feridas. O mundo entra hoje em dívida ecológica. O dia da sobrecarga do planeta assinala-se cada vez mais cedo. Na década de 70 era no início de dezembro. Agora é dia 30 de julho, João Cunha.
9: E assim sendo, a partir de hoje torna-se necessário usar recursos naturais que deveriam apenas ser utilizados a partir do início do próximo ano. Estamos assim a recorrer ao cartão de crédito ambiental cada vez mais cedo, como explica Susana Fonseca, da Associação Ambientalista Zero.
10: Em 1973, o dia da sobrecarga, portanto, o dia em que nós assinámos o cartão de crédito ambiental, foi a 3 de dezembro. E este ano, estamos a assiná-lo a 30 de julho.
9: Há formas de atrasar o uso deste cartão de crédito ambiental.
10: Se nós consumíssemos ou reduzíssemos o nosso consumo de carne em 50%, o cartão de crédito seria assinado 17 dias depois daquilo que é agora, não é? Portanto, se também fosse aplicada uma taxa de carbono de cerca de 90 euros de todas as atividades, o adiamento seria de 63 dias.
9: Falta vontade política a nível nacional. Até na simples transposição de diretivas comunitárias, como a que termina amanhã, respeitando ao alargamento da reparação de equipamentos eletrónicos. Outras decisões políticas poderiam existir, até a nível europeu, mas está-se a perder terreno.
10: Neste momento, a União Europeia costumava ser um farol, não é, em termos ambientais, está a perder terreno completamente, está, aliás, a fazer marcha atrás em várias políticas sem qualquer base científica e até sem qualquer base de apoio dos cidadãos. mas infelizmente é esse o caminho que está a ser seguido. Portanto, a vontade política é fundamental, porque mesmo que as pessoas queiram ser muitas vezes amigas do ambiente, mais sustentáveis, se as opções não estiverem lá, se forem muito difíceis, se forem muito dispendiosas, se o que for mais acessível, mais barato, é o descartável, é o insustentável, obviamente para muitas pessoas não há possibilidade de irem por outro caminho. Não é?
9: E assim sendo, a tendência será usar cada vez mais cedo os recursos que deveriam estar disponíveis para todo o ano.
5: Jornalista João Cunha, um objeto não identificado, muito provavelmente um drone, foi detectado esta madrugada no espaço aéreo da Polónia. As Forças Armadas Polacas adiantam que um engenho terá caído não muito longe da fronteira com a Ucrânia. No futebol, dia de Liga Europa, o Benfica tenta hoje o apuramento depois da derrota por 2-1 na Suíça. Recebe o St. Gallen no Estádio da Luz às 8 da noite, jogo com um relato no site da Renascença. À mesma hora, o Sporting de Braga tenta também em casa o apuramento num jogo frente aos sérvios do passeio.
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1: Olá, eu sou o Diogo e quero dedicar a música Papai Americano para a minha namorada Inês, a minha amiga Joana e para toda a minha família. Adeus!

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1: Olá, eu sou a Bianca e queria dedicar a música Troféu do Ano do MC Jerry Smith à secção de acabamentos da FEPSA, principalmente à minha mãe e à Sandra. Beijinhos!

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5: 8 horas.
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7: Muito bom dia, são 8, são 7 nos Açores. Olá, Filipa Ribeiro, à altura de nos contares que notícias é que marcam esta manhã de quarta-feira, o que é que destacas?
8: O Governo vai alargar a proibição do uso do telemóvel aos alunos do 7º ao 9º ano, já no próximo ano letivo. O Ministro da Administração Interna classifica como ato de boa gestão o envio do atrelado à Judiciária para Barcelos.
7: Estão agora 20 graus em Lisboa, 18 no Porto, 21 em Faro. As notícias desta quarta-feira, 30 de julho, com Filipa Ribeiro.
8: Já a partir do próximo ano letivo, os telemóveis vão ser proibidos nas escolas para os alunos do 7º, do 8º e do 9º ano. O Ministro da Educação diz que a medida será aprovada em Conselho de Ministros. A agência Lusa Fernanda Alexandre diz que durante o primeiro período de aulas haverá espaço para as escolas se adaptarem. A medida entra em vigor em janeiro. Atualmente a proibição já é aplicada aos alunos dos 1º e 2º ciclos. E os diretores das escolas públicas consideram bastante positiva este alargamento da proibição do uso de telemóvel. Em declarações à Renascença, Filinto Lima, presidente da Associação Nacional de Diretores de Escolas Públicas, deixa ainda assim um alerta aos pais e alunos.
9: A medida parece-me bastante positiva. Aliás, já está em uso em muitas escolas. Vemos com bons olhos este alargamento. É pena que a sociedade muitas vezes não colabore com as escolas. Isto é um alerta que eu quero aqui deixar aos pais dos nossos alunos.
8: Quanto ao timing do anúncio desta medida?
9: O timing realmente poderá não ser o melhor. Porque o problema aqui não é tanto neste momento os telemóveis, é mais os exames do ensino secundário. Estamos focados nesta situação, mas foi também que o Ministério da Educação decidiu.
8: Filinto Lima, ouvido pelo jornalista João Cunha, o alargamento da proibição do telemóvel nas escolas para os alunos até ao 9º ano deve ser aprovado em Conselho de Ministros, que começa daqui a uma hora, às 9 da manhã. Incêndio de Valpaços, 70% do fogo está consolidado, 30% está a ceder aos meios, indicação de fonte da Proteção Civil à Renascença. Na próxima hora devem ser acionados meios aéreos. Já esta manhã, à Renascença, a vice-presidente da Câmara de Valpaços, Teresa Pavão, dava conta de que a situação mais complexa vive-se na freguesia de Santa Valha. No combate às chamas estão mais de 800 operacionais. Há registros de danos em pelo menos 21 casas. 5 pessoas ficaram feridas. O Ministro da Administração Interna diz que se sente legitimado para continuar no governo. Luís Neves apresentou as explicações sobre as polémicas que duram há 3 semanas. Confirmou a decisão do envio para Barcelos do outro lado apreendido numa operação de combate ao tráfico de droga. O Ministro fala em ato de boa gestão.
10: Assumi essa decisão e assumo-a hoje. É uma decisão minha e não dele. Não havia outra opção. Nas circunstâncias existentes naquele momento, foi a decisão adequada, a que melhor protegia os interesses do Estado e a que eu voltaria hoje a tomar perante esta informação. Foi um puro ato de boa gestão. Pediam 150 mil euros para destruir este material. Nós não tínhamos cabimentação para o fazer.
8: Junta-se a nós a editora de Política da Renascença, Susana Madureira Martins. Bom dia, Susana. Três semanas depois tivemos quase uma hora de explicações. O ministro falou da piscina, que deveria ser um tanque, dos pagamentos, do outro lado. O ministro deu todos os esclarecimentos?
11: Há coisas que se mantêm estranhas. Ficou ali a ideia de existir uma cultura de facilitismo e até de desconhecimento das regras em alguém que, sendo diretor da Polícia Judiciária, é bizarro. A ignorância, por exemplo, de estar obrigado a apresentar uma declaração de rendimentos ou ainda como é que um tanque de uma propriedade se transforma numa piscina e que, segundo Luís Neves, voltará a tornar-se um tanque, ou como é que um atrelado é movido com aquela facilidade porque um diretor financeiro da Polícia Judiciária estava, por acaso, a falar com um empreiteiro à hora certa. Ou, por exemplo, ainda, como é que se pagam obras em dinheiro vivo. São questões que não tornam a vida de Luís Neves mais fácil.
8: Há quem defenda aqui uma intervenção do Presidente da República. Deve António José Seguro intervir e dizer alguma coisa sobre o caso?
11: A partir de agora é suposto, sim, que António José Seguro diga alguma coisa, tendo em conta que o ministro já falou, há uma comissão de inquérito anunciada à ação da Polícia Judiciária, o Partido Socialista vem agora tomando uma posição mais musculada sobre este caso e, forçosamente, o Presidente da República terá de assumir, pelo menos, essa preocupação com uma instituição que tem resultados para mostrar e que se vi agora no olho do furacão, a Polícia Judiciária. Ainda para mais, Seguro fez uma campanha inteira nas presidenciais de janeiro e fevereiro a defender uma maior transparência nos cargos públicos. Não há agora caso mais evidente sobre o qual tenha de tomar uma posição.
8: Obrigada, Susana Madureira Martins, a análise da editora de Política da Renascença aos esclarecimentos dados pelo Ministro da Administração Interna. O mundo entra hoje em dívida ecológica ao esgotar os recursos anuais do planeta. É o dia de sobrecarga do planeta. A partir de hoje torna necessário usar recursos naturais que só deveriam ser utilizados a partir de 1 de janeiro do ano que vem. É um tema que será desenvolvido no site da Renascença. No futebol, nas últimas horas veio a público o novo áudio atribuído a Pedro Proença, em que é afirmado que não existe uma nova geração na arbitragem. Recordes que o atual presidente da Federação Portuguesa de...
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1: Bom dia, só falta aqui de Costa, de Sousa Madeira. Queria ouvir uma música de Matias Maricoa, no tema Eu Estava Ao. Para dedicar a vocês na rádio, a todos os ouvintes e aos meus filhos. Obrigado e bom dia.

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2: Olá, quero ouvir uma música da Adele para dedicar às funcionárias da EPA, em especial à Andreia e à Sandra. Quero dedicar também à Márcia e à Ana e ao meu marido. Beijinho!

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7: 9 horas. 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
10: São 9 da manhã, 8 nos Açores. À altura de lhe voltar a contar que notícias marcam esta manhã de quarta-feira. Para isso cá te temos, Filipa Ribeiro. O que é que destacas?
11: Já está a ser reforçado com meios aéreos o combate ao incêndio de Valpaços. Cerca de 20% do fogo continua por controlar. Alunos do 7º, 8º e 9º anos também vão ficar proibidos de usar telemóvel nas escolas.
10: Estão nesta altura 20 graus em Lisboa. No Porto também 20. Faro 22. As temperaturas descem nesta quarta-feira. Contamos-lhe as notícias desta manhã, edição de Filipa Ribeiro.
11: Além dos alunos dos primeiro e segundo ciclos, também os alunos do terceiro vão estar proibidos de usar o telemóvel nas escolas. A medida será hoje aprovada em Conselho de Ministros e entra em vigor já no próximo ano letivo. Durante o primeiro período, as escolas vão ter tempo para se adaptar. A proibição é aplicada a partir de janeiro, de acordo com o que avança o Ministro da Educação, Fernando Alexandre Alusa. Os diretores das escolas públicas consideram bastante positivo o alargamento da proibição. Ouvido pela Renascença, o Presidente da Associação Nacional de Diretores de Escolas Públicas, Públicas, Filinto Lima, deixa um alerta a pais e alunos.
12: A medida parece-me bastante positiva. Aliás, já está em uso em muitas escolas. Vemos com bons olhos este alargamento. É pena que a sociedade muitas vezes não colabore com as escolas. Isto é um alerta que eu quero aqui deixar aos pais dos nossos alunos.
11: Declarações de Filinto Lima ao jornalista João Cunha. A proibição dos telemóveis para o terceiro ciclo será uma das medidas aprovadas em Conselho de Ministros que começa daqui a meia hora. Já começou a ser reforçado com meios aéreos o combate ao incêndio de Valpaços. De acordo com a página da Proteção Civil, já foi acionado pelo menos um meio aéreo. Podem ser uma ajuda fundamental para os cerca de 20% do fogo que continua por controlar. O combate às chamas prossegue de forma favorável. 80% do perímetro já está dominado. Indicação dos últimos minutos de fonte da Proteção Civil que refere a haver, nesta altura, apenas duas pequenas frentes ativas. No entanto, há vários focos de incêndio espalhados pela região de Valpaços e Mirandela. No local estão mais de 760 operacionais. Três bombeiros morreram na Grécia enquanto combatiam incêndios florestais na costa norte da ilha de Creta. Os ventos fortes estão a propagar rapidamente novos focos de incêndio na Grécia e há registro de dezenas de bombeiros feridos nas duas localidades nas últimas 24 horas. De acordo com as autoridades, já foram retiradas da ilha turística de Creta mais de 8 mil pessoas. Tribunais a decidir em 90 dias, contratações e progressões por mérito são algumas das recomendações deixadas pelo vencedor do Nobel da Economia 2024, James Robinson, e o professor de Manchester, Nuno Palma, no estudo Desbloquear o Crescimento de Portugal. A Renascença já leu o documento elaborado a pedido da CIP e do Instituto Amaro da Costa. O presidente da Confederação Empresarial de Portugal admite que a aplicação de algumas destas soluções terá de ser faseada e progressiva, como a sugestão para a Justiça, onde se recomenda que os tribunais devem decidir em 90 dias.
13: Naturalmente que nós não podemos ter uma atitude onde todas as situações têm a mesma complexidade, há situações mais complexas, mas devemos tratar excepcionalmente o que é excepcional e não como fazemos agora, que é tratar tudo com uma morosidade, ou seja, neste momento ter processos complexos ou simples, a morosidade é a mesma.
11: O estudo Desbloquear o Crescimento de Portugal é apresentado ao final da tarde em Lisboa. O ministro da Administração Interna pode ter incorrido num crime de abuso de poder no caso do atrelado desviado. É o que diz a jurista Ana Rita Campos, em causa o facto de Luís Neves ter justificado que concordou com o envio do atrelado apreendido pela Judiciária para Barcelos para evitar uma despesa pública de 150 mil euros para destruir a peça. A advogada diz que as declarações do ministro são uma tentativa de justificar um ato de abuso de poder.
14: É uma tentativa de justificar, inclusivamente do ponto de vista criminal, aquilo que podia ser um ato ou de eventual descaminho, apesar de me parecer difícil, mas eventualmente um ato de abuso de poder, porque na sombra de uma dúvida que não é a Polícia Judiciária que determina para onde é que vão ser acondicionados os bens apreendidos, ou pelo menos que o faça no caso do outro lado, sem reportar e colher o consentimento do Ministério Público, mais uma vez, é a entidade responsável pelas apreensões em processo penal.
11: A jurista Ana Rita Campos, em declarações a Marisa Gonçalves, subiu para 25 o número de mortes no sismo de 7.1 na escala de Richter, que assolou na terça-feira o Japão. O abalo deixou 40 mil casas sem eletricidade e gás e mais 9 mil pessoas foram obrigadas a abandonar as suas casas. É preciso haver um órgão que regula a FIFA. Quem o defende é Miguel Paiás Maduro, ex-ministro e antigo presidente do Comitê de Governação da FIFA. Em entrevista à Renascença, Paiás Maduro considera que a proposta de abrir a exploração comercial das competições da FIFA ao investimento privado é só mais um sintoma da forma como o organismo conserva o poder.
15: A forma como os presidentes da FIFA adquirem uma enorme concentração de poder é porque a dimensão comercial da FIFA lhes permite aumentar o pote de dinheiro que são eles que controlam, nomeadamente através da distribuição.
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1: Bom dia, daqui fala os Gandarelas e queria desejar uma música para os Mários de José Amaro, É na Solada a Bota. Obrigado e que tenham um bom dia, Mários.

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2: Olá, sou a Ana, queria ouvir um tema do Anselmo para tocar a todos vós. Beijinho.
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6: São 10 horas, 9 nos Açores. Vamos aos títulos desta edição com a Filipa Ribeiro.
7: Bom dia, Fumo volta a impedir a entrada de meios aéreos no combate ao incêndio de Valpaços. Economia portuguesa mantém tendência de crescimento.
8: Vamos agora à temperatura. Máximas de 23 graus para o Porto, 29 em Lisboa, 30 Faro, Ponta Delgada 24 e Funchal 29.
6: Está no ar a edição das 10.
7: A falta de condições de visibilidade ainda não permitiu que os 5 meios aéreos acionados para o incêndio de Valpaços começassem a atuar no combate às chamas. A vice-presidente da autarquia diz que o cenário é semelhante ao verificado na manhã de ontem. Teresa Pavão admite preocupação com o que está previsto devido ao aumento da temperatura e da intensidade do vento para as próximas horas.
9: Os meios aéreos estão ativados, estão prontos para entrar em ação, pese embora estamos a assistir neste período da manhã o mesmo que aconteceu na manhã anterior. A névoa está densa, está baixa, seria crucial que entrassem já, mas ao momento ainda não está a acontecer. A maior preocupação agora é precisamente os meios aéreos não poderem entrar em ação, a questão da temperatura que está a aumentar e a questão dos ventos que está previsto voltarem a intensificar-se com mudança de direção constante.
7: Declarações ao jornalista Hugo Monteiro. Neste momento, entre 70% a 80% do incêndio está dominado. As situações mais complexas vivem-se na freguesia de Santa Valha e numa zona de difícil acesso junto ao rio Rabassal. No combate às chamas estão mais de 800 operacionais. Os diretores das escolas pedem aos pais que colaborem na proibição do uso dos telemóveis. O apelo é deixado na Renascença por Filinto Lima. O ministro da Educação diz que vai aprovar esta quinta-feira em Conselho de Ministros a proibição do uso de telemóvel para os alunos do terceiro ciclo. O presidente da Associação Nacional de Diretores de Escolas fala de um avanço positivo.
10: A medida parece-me bastante positiva. Aliás, já está em uso em muitas escolas. Vemos com bons olhos este alargamento. É pena que a sociedade muitas vezes não colabore com as escolas. Isto é um alerta que eu quero aqui deixar aos pais dos nossos alunos.
7: A medida será aprovada no Conselho de Ministros, que já decorre. De acordo com o que diz à luz ao Ministro da Educação, as escolas vão ter uma fase de adaptação no primeiro período de aulas. A proibição dos telemóveis para os 7º, 8º e 9º anos entra em vigor em janeiro. Recordo que o uso do telemóvel já era proibido para os alunos do primeiro ano ao sexto. A economia portuguesa cresceu 2,5% no segundo trimestre do ano, em comparação com o mesmo período do ano passado. São dados divulgados pelo Instituto Nacional de Estatística, que já nos primeiros três meses do ano tinha notado um crescimento de 2,4%. De acordo com o INE, o consumo privado aumentou, ao mesmo tempo que o PIB diminuiu, em resultado do abrandamento do investimento. Já no sábado, há a Supertaça. Futebol Clube do Porto, o Riense, decidem o primeiro troféu da temporada. Na antecipação na Renascença, ouvimos o jogador Guilherme Liberato, do Moreirense, que esteve emprestado na temporada passada ao Torriense. O médio de 25 anos também venceu a Taça de Portugal e acredita que será possível ver o Torriense vencer um novo troféu.
11: Vou torcer por eles. Espero que eles também acreditem, igual a gente acreditou na final da Taça. Porque como é um jogo só, as coisas podem correr mal para o Porto e eles ganharem, ou também o Porto demonstrar a força que tem em ganhar. Mas, do meu lado, sempre vou torcer para os meus amigos.
7: O jogo da Supertaça será também tema na edição Bola Branca, para ouvir às 12h45, assim como os jogos da Liga Europa. Sporting de Braga e Benfica entram em campo. O Benfica Sante Gallen, às 8 da noite, terá relato no site da Renascença. Okay.
6: Boa sorte para Benfica e Braga. Foi a edição das 10 com a Filipe Rivas.
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2: Bom dia, voz do Queima. Eu, Dino Gandarelas, queria dedicar a música Laura Pausini, Não Sei, a todos os ouvintes, em especial à malta da AG Metal, ao Tinho, ao Helder Couteiro, ao Supermercado Irijó, ao Salão Sorte e Perícia e à Tendência Visual. Tenham um grande abraço e um excelente dia.

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5: Bom dia, eu, Paulo Pilega, quero dedicar a música do Henrique Iglesias, Errol, aos amores da minha vida, Cinda e Paulinho.
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0: 10:43.
1: Bom dia.
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7: Bom dia, Isabel Pacheco.
8: Muito bom dia. Chega, avança com o requerimento para a audição de Luís Neves e da Ministra da Justiça. IC19 cortado ao trânsito após acidente.
9: Para máximas, esta quinta-feira temos 23 graus Porto, 29 Lisboa, Faro com 30, Ponta Delgada 24 e Funchal 29.
7: Está no ar agora a edição das 11.
8: A abrir então essa indicação de que o CIC-19 está cortado na zona de Queluz, no sentido Lisboa-Sintra, na sequência de um acidente que envolveu 8 veículos. Há registro de 2 feridos ligeiros. Segundo o comandante do comando subregional da Grande Lisboa da Proteção Civil, neste momento decorrem trabalhos de limpeza da via. O IC-19 poderá reabrir ao trânsito nos próximos minutos. O Grupo Parlamentar do Chega apresenta requerimento para ouvir Luís Neves e Ministra da Justiça. O objetivo é requerer com caráter de urgência a convocação da Comissão Permanente da Assembleia da República para a audição do Ministro da Administração Interna e da Ministra da Justiça em causa às polémicas que envolvem Luís Neves enquanto diretor da Polícia Judiciária. Os 5 meios aéreos acionados para o incêndio de Valpaços continuam, na última hora, inoperacionais devido à falta de condições de visibilidade. À Renascença, a vice-presidente da autarquia, Teresa Pavão, descreve um cenário semelhante ao de ontem. A autarca admite preocupação com o aumento da temperatura e da intensidade do vento nas próximas horas.
10: Os meios aéreos estão ativados, estão prontos para entrar em ação, pese embora estamos a assistir neste período da manhã o mesmo que aconteceu na manhã anterior. A névoa está densa, está baixa, seria crucial que entrassem já, mas ao momento ainda não está a acontecer. A maior preocupação agora é precisamente os meios aéreos não poderem entrar em ação. a questão da temperatura que está a aumentar e a questão dos ventos que está previsto voltarem a intensificar-se com mudança de direção constante.
8: A vice-presidente de Valpaços, em declarações ao jornalista Hugo Monteiro, numa altura em que 80% do incêndio estará já dominado, no combate às chamas estão mais de 800 operacionais. Bastante positiva, diretores das escolas aplaudem a decisão de proibir o uso de smartphones nas escolas até ao 9º ano de escolaridade e pedem a colaboração dos pais. O apelo é deixado à Renascença por Filinto Lima.
11: A medida parece-me bastante positiva. Aliás, já está em uso em muitas escolas. Vemos com bons olhos este alargamento. É pena que a sociedade muitas vezes não colabore com as escolas. Isto é um alerta que eu quero aqui deixar aos pais dos nossos alunos.
8: A medida é aprovada hoje em Conselho de Ministros. Prevê o alargamento da proibição, que abrangia até agora do primeiro ao quinto ano de escolaridade, para o terceiro ciclo, entre em vigor no próximo ano letivo, isto depois de um primeiro período de adaptação. Economia cresce 2,5% no segundo semestre deste ano face ao ano passado. São dados do INE após o registro de um crescimento de 2,4% no trimestre anterior. Em cadeia, o aumento foi de 0,8%. Ainda segundo o INE, o consumo privado aumentou, ao mesmo tempo que o PIB diminuiu em resultado do abrandamento do investimento. Termino com notícias da Polónia, que confirma a queda de um míssil esta madrugada no país, isto depois de um ataque russo na Ucrânia. O primeiro-ministro polaco suspeita que se trata de um míssil russo, apesar de ainda não ter 100% de certeza quanto ao tipo de armamento. A Polónia já mobilizou caças para proteger o espaço aéreo.
7: Foi a edição das 11 com Isabel Pacheco.
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7: Então bom dia, boa quinta-feira, como é que está? Tudo bem? Eu sou José Coimbra com a Azizé Tufal.
9: Bom dia, já a seguir Ronaldo e Georgina podem casar-se este sábado em Sintra.
7: Será?
9: Dizem as más línguas.
7: Há muitos rumores, vamos falar disso já a seguir.
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2: Olá, bom dia a todos, pessoal. Bom dia, minha taninha gatinha. Olha aí o teu maridão, Vitor Ferreira. A minha bonequinha. Passei aqui para desejar uma ótima quinta-feira. Já estamos aí um pezinho de sexta-feira. Todo dia corre maravilhosamente bem e aqui o teu maridão te ama muito. Bah, boa quinta-feira para todo o pessoal, aquela beijoca e aquele abracinho. E taninha gatinha. Aqui o teu maridão corre rápido, se ama na morra. Beijo!

Olá, bom dia, quem mais uma GFM. Quero desejar um bom dia para todos os ouvintes, e em muito em especial para a Cristina e a Sónia do Joker, para a Alicinha e para a Sandrita. E sejam felizes. Beijinho!

Bom dia, sou Cristina do Cucuzelos. Quero dedicar esta música a mim, a minhas amigas Sónia da Costa e Flores, a Manuel Tavares, a Lisa, ao meu marido, ao senhor Rui, ao senhor Constantino Costa, a Marília, a todos os ouvintes, aos notários e a vocês aí na rádio. Com um excelente dia. Tchau, sejam felizes.

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1: Bom dia.
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2: Bom dia, daqui Guerreiro Angolano. Pronto para ir para férias. Às 2 horas acabou o trabalho até agosto, de 15 de agosto. Portanto, a queimar os últimos cartuchos, ritmo e ganhar ritmo para as férias. Por isso, para toda a malta, os que já estão em férias e os que ainda estão a planear as férias, que tudo corra segundo aquilo que realmente desejam. Boas férias, também especialmente à companhia que esta maravilhosa rádio faz-nos durante este tempo todo, que parece que chegou tão rápido o mês de agosto. Por isso, malta, tudo de bom e vamos embora. Toca carregando cogumelo e para ir para férias.

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5: 12 horas.
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7: O anjo do Senhor anunciou a Maria.
8: E ela concebeu do Espírito Santo.
7: Ave Maria.

0: Rogai por nós, Santa Mãe de Deus,
1: para que sejamos dignos das promessas de Cristo.
0: Oremos. Infundi, Senhor, a vossa graça em nossas almas, para que nós, que pela anunciação do anjo, conhecemos a encarnação de Cristo, vosso Filho, pela sua paixão e morte na cruz, e com a intercessão da bem-aventurada Virgem Maria, alcancemos a glória da ressurreição. Por Cristo, Senhor nosso.
1: Amém.
0: Glória ao Pai, e ao Filho, e ao Espírito Santo.

0: Passam 3 minutos do meio-dia, vamos aos títulos desta edição. Isabel Pacheco.
1: Muito bom dia. Mulher dá à luz em casa por falta de ambulâncias. Denúncia do Sindicato dos Técnicos do INEM. Vítimas de tráfico vão ter linha de apoio.
0: Está no ar a edição do meio-dia.
1: A falta de ambulâncias leva a mulher em Almada a dar à luz em casa, denúncia do Sindicato dos Técnicos de Emergência Pré-Hospitalar. Rui Lázaro, à Renascença, conta que o parto acabou por acontecer com a ajuda de vizinhos. Só depois é que a mulher foi transportada pelo veículo de emergência para o hospital.
2: A parturiente encontrava-se já com sintomas de trabalho de parto, foi classificada como prioridade 2. Devia ter uma resposta no máximo em 16 minutos. Por ausência de meios disponíveis, o parto acabou por acontecer em casa com o auxílio dos vizinhos, tanto quanto é do nosso conhecimento. Só mais tarde, passados cerca de 40 minutos, é que foi enviada a viatura médica de emergência e reanimação de Almada, assim como os bombeiros da tarifaria, que entretanto ficaram com uma ambulância disponível.
1: O caso aconteceu ontem em Almada, como ouvimos Rui Lázaro a revelar que depois de uma primeira chamada, a ambulância só foi ativada mais de meia hora depois. Grupo Parlamentar do Chega avança com requerimento para a audição de Luís Neves e da Ministra da Justiça. O objetivo é requerer com caráter de urgência a convocação da Comissão Permanente da Assembleia da República para ouvir os dois governantes em causa às polémicas que envolvem Luís Neves enquanto diretor da PJ. O partido de André Ventura considera que os esclarecimentos de Luís Neves foram insuficientes e contraditórios. Já João Paulo Batalha, vice-presidente da Frente Cívica, diz não compreender as omissões do ministro da Administração Interna.
3: Exibiu ali um conjunto de omissões e uma lógica de improviso na gestão das suas responsabilidades. Não sabia que tinha que entregar uma declaração, devia saber que tinha que entregar, até porque este tipo de coisas surge naturalmente em investigações, nomeadamente de agentes políticos, de crime económico. É estranho que se passem 8 anos de um mandato, que ele se esqueceu, a instituição esqueceu-se, as entidades de controle também se esqueceram. Isso, de facto, não abona muito a favor nem dele, nem das instituições.
1: João Paulo Batalha, ouvido pela jornalista Filipa Ribeiro, em reação aos esclarecimentos de ontem do ministro da Administração Interna sobre as polémicas, o ministro que diz que entregou apenas no início deste ano a declaração de rendimentos à entidade para a transparência. Os diretores das escolas pedem aos pais que colaborem na proibição do uso dos telemóveis nas escolas. É o apelo de Filinto Lima. O Governo aprova hoje, em Conselho de Ministros, a proibição do uso de telemóvel para o terceiro ciclo.
4: A medida parece-me bastante positiva. Aliás, já está em uso em muitas escolas. Vemos com bons olhos este alargamento. É pena que a sociedade muitas vezes não colabore com as escolas. Isto é um alerta que eu quero aqui deixar aos pais dos nossos alunos.
1: A proibição dos telemóveis para o 7º, 8º e 9º anos entra em vigor no próximo ano letivo, isto depois de um primeiro período de adaptação. Continua por dominar o incêndio em Valpaços. O fogo que deflagrou em Valpaços e já se alastrou a Mirandela mantém vários focos ativos. No combate às chamas estão mais de 800 operacionais.
0: Foi a edição do meio-dia com Isabel Pacheco.
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0: Então como é que está? Tudo bem? Ah, espero que sim, já é quinta-feira.
8: Já. Mas sabes que hoje estou com a sensação que é...
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2: Boa tarde, Rádio Voz, Azimés FM. Inicio a desejar aquela quinta-feira de qualidade tranquila para todos. Peço para ouvir a música, por favor, Hungry Ears, do cantor Eric Carmen. Claro, a música, como sempre, vai para todos os ouvintes da rádio, todos os clientes do táxi híbrido. Obrigado. É o Paulo.

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1: Olá, sou a Ana, queria ouvir um tema do Anselmo para dedicar a todos vós, beijinhos.

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1: Aumenta o som do receptor que a boa conversa já vai arrancar. Esqueça a crise e o calor e dê umas boas gargalhadas para refrescar.
2: Ai, eu disse ao meu neto que no meu tempo não havia telemóveis, não havia internet nem redes sociais.
3: Ah, sim? E o que é que o rapaz te disse?
2: Olhou para mim com um ar muito coitadinho e perguntou: avó, e vocês sobreviviam aqui a pão e água?
3: Ai, tu sabes qual é a diferença entre o meu chefe e o relógio de parede?
2: Ai, eu não faço ideia. E qual é?
3: É que o relógio de parede, mesmo quando trabalha devagar e, olha, ao menos avança.
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15: Há grande memória nos nossos tribunais. Até há quem se lembre de quem era o réu quando o julgamento começou.
16: Vamos dar início à sessão. Estamos com o processo número 90.234.556/68. Está com a palavra a acusação pública. Senhor Doutor Fonseca, faça favor, sim?
17: Muito obrigado, Senhora Juíza. Pretendo meter um requerimento sobre a sessão número 1888 do dia 8/8/2008.
16: Muito bem, tudo feito no 8, não é verdade?
17: Ah, exatamente, exatamente. Mas incluindo o testemunho do Sr. Dr. Sebastião Teodósio sobre as declarações da alegada vítima K.K. Fajolas, que alegadamente teria estado nas Ilhas Berlengas.
16: Muito bem, queira dar a entrada do requerimento, porque eu vou passar a interrogar o alegado suspeito do alegado assédio à alegada vítima Tonecas Ricardino.
17: Perdão, Excelência, perdão, mas não parece que seja possível interrogar diretamente o referido suspeito, porque ele também faz parte do processo 99.876.543, que ainda está em fase de averiguações. As perguntas só poderão ser postas através do advogado respectivo, que endereçará as questões ao tribunal, que, por sua vez, as endereçará a Vossa Excelência.
16: Muito bem, muito bem, muito bem. O referido interrogatório fica adiado para 30 de abril de 2020. Doutora Sepúlveda, pretendo o quê? Senhora Secretária, diga...
18: Olha, deixa ver. Olha, meteu um requerimento para que seja corrido o reposteiro da janela em frente, porque o sol lhe dá nos olhos e ele assim não pode entrar na sala sem esbarrar nas funcionárias.
16: Muito bem, que seja admitido o requerimento e enviado aos serviços respectivos. Bem, o que é que se passa agora?
18: Ai, vou verificar imediatamente, Excelência. Oh, senhora agente, agora este...
7: cá está. É o alegado réu do processo 90.234.556/68. Está a dormir aqui por baixo desta mesa, em cima de umas folhas do processo.
16: O quê? Oh, senhora, acorde imediatamente.
7: Oh, senhores! Oh, cavalheiro! Faça a favor de acordar, sim!
19: O quê? Já está na hora do pequeno almoço?
16: Olha lá, o senhor está aí a dormir desde quando?
19: Há cerca de mês e meio, por recomendação médica do senhor doutor do Hospital Prisão, onde já estive internado com aquela gripe. Vossa Excelência, lembra-se? Agora, com a mudança da estação, como eu sou assim muito, muito suscetível a gripes e constipações, olha, tentei evitar as idas e vindas às horas mais inconvenientes, senhora doutora. Acabei por ficar aqui a dormir desde então.
18: Ah, incrível! Se não ressonasse tão alto, tinha ficado para aqui a dormir mais 5 ou 6 anos até terminar a primeira fase do julgamento.
16: Oh, senhora gente... Porquê é que não colocou uma pulseira eletrónica no alegado réu?
7: Sabe, a Vossa Excelência, que eu propus isso ao alegado réu. E ele recusou, preferindo ficar aqui a dormir por baixo.
19: Desculpe, Vossa Excelência, mas eu pulseiras não uso. Era o que faltava. Já dizem para aí tanta coisa a meu respeito. Se me vissem usar pulseiras, lá se o resto da minha dignidade, homem.
16: Bem, mas esta situação não pode prolongar-se. O senhor não pode continuar a passar as noites aqui no tribunal. É preciso achar outra solução.
19: Bem, se Vossa Excelência quiser pagar a operação, eu, em vez de ficar aqui, vou fazer espetáculos de travesti naquele clube que fica ali ao lado. Sou o máximo em table dance, doutora. 50-50, ok?
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0: Os inspectores Pastilhas e Amendoinha vão hoje investigar o caso da fuga dos segredos de Estado na Embaixada da Ucrânia. Ah, pois é. 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

0: Oh, chefe, deve dizer embaixadora ou embaixatriz?
1: Parece impossível, amendoinha, não saberes uma coisa tão comezinha.
0: Comezinha? Comezinha é de comer, chefe?
1: Nada disso. Comezinha é uma coisa banal.
0: Só que eu não sou homem de banalidades. Bem, o melhor é eu dizer antes senhora embaixador.
1: Mas assim não concorda.
0: O quê? A senhora não concorda com o embaixador? Vamos ter que crer ela.
1: Amendoinha, aprende, porque eu não duro sempre. Embaixatriz chama-se a mulher do embaixador. Mas quando se trata de uma senhora que tem ela própria um cargo de chefe de embaixada, então já se chama embaixadora. Estás a perceber?
0: Claro que estou. A mulher do engraxador é uma engraxatriz, mas se for ela mesma a engraxar, já é engraxadora.
1: Amendoinha, tu és mesmo uma andota. Onde é que pretendes chegar com essa linga-linga?
0: Bem, o que eu quero dizer é que telefonou a embaixadora da Ucrânia a denunciar a fuga de segredos de Estado.
1: Antes isso do que uma fuga de gás.
0: Mas a coisa não me cheira nada bem, Inspetor Pastilhas. O cheiro é pior que uma fuga de gases mal cheirosos.
1: Tapa o nariz e anda daí. Let's go.
0: Ok, chefe. Contrariado, mas vou.

0: Ah, são os inspectores Pastilhas e Amendoinha. Façam o favor de me acompanhar. A senhora embaixadora está à vossa espera.
1: Então, não nos apalpa.
0: Apalpar para quê? Não me parece que tenham algo palpável.
2: Podíamos ter uma bomba.
1: Ela que é uma bomba, chefe. E que bomba, que bomba.
2: Shut up, Amendoinha.
0: Senhora embaixadora, já chegaram os inspectores Pastilhas e Amendoinha.
3: Eles que entrem.
2: Olá, senhora embaixadora. Diga-te, sua justiça.
3: Inspetor Pastilhas, temos estado muito traumatizados.
2: Não é caso para menos. A guerra tem causado um enorme traumatismo ucraniano.
3: Ah, a quem o diz? Mas agora temos registado uma fuga de segredos de Estado desta embaixada.
1: Cheira-me a salada russa.
3: A mim também. Por isso quero que investiguem.
2: Muito bem, senhora embaixadora. Eu e o Amendoinha vamos já dar início às investigações. Podemos dar uma volta pela embaixada?
3: Sim, sim. Estejam à vontade.
2: Amendoinha, suspeito que esteja instalado um microfone aqui na embaixada.
1: Mas estou a ver. Caso curioso, há pouco quando fui fazer um xixizinho, ouvi um murmurinho de água.
2: Um murmúrio de água? Que disparate!
1: Pois, eu acho que não é nenhum disparate, chefe. O microfone pode estar instalado na casa de banho.
2: Certamente que não. A embaixadora não ia ter reuniões na casa de banho.
1: Sei lá. Às vezes podia ter necessidade de disparar um míssil.
2: Achas?
1: Sim, chefe. Vamos à casa de banho. Let's go. Olha, chefe. Está ali o aquário com um peixe a nadar de uma forma estranha.
2: Está a nadar em forma de G? Só pode ser um peixe russo.
1: Ora, aqui está a razão do murmurinho de água, chefe. O espião é este peixinho vermelho.
2: Então tira-o do aquário.
1: Um momento, chefe. Vou buscar a cana de pesca. Aqui está ele. Apanhei-te, malandro.
2: Deixa ver. Pois é, tinhas razão, Amendoinha. Trata-se de um peixe mecânico com microfone incorporado.
3: Bravo, senhores inspetores. Vocês têm uma cabeça?
1: Eu até tenho duas, mas uma delas é só para a minha namorada.
2: Xarapa, Amendoinha.
3: Como são realmente umas grandes cabeças, quero recompensá-los como deve ser. Ora, tomem lá.
2: Mas o que é isto, senhora embaixadora?
3: São dois bilhetes para a Ucrânia. Nós precisamos de reforçar o nosso exército com boas cabeças. E as vossas são mesmo boas para a cabeçada.
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9: Ai, credo, há cada vez mais buracos nas ruas de Lisboa.
10: Como é que é?
9: Sim, sim, olha. Na Baixa, em pleno coração da capital, reabriu altamente melhorado um centro de sexo, onde, além de muitas outras coisas, se pode ir espreitar para os buracos.
10: Estou um bocado desconfiado que esse buraco vai ser, mas é a sede para a candidatura à Câmara daquele candidato que tem a fama de ser o mais sexy. A fama e o proveito, segundo consta.
11: Ah, isto é demais. A criminalidade e a insegurança continuam a aumentar.
10: Ora, filha, lá fora no estrangeiro é pior.
11: Mas nós vivemos aqui.
10: Podemos sempre escolher, filha. Fica sabendo que a insegurança e a criminalidade deixariam de existir se todos os que se sentem inseguros, os agredidos e os assaltados, emigrassem todos lá para fora.
11: Olha, por acaso tens razão. No dia em que só cá estejam em Portugal os criminosos e os delinquentes, este país será um paraíso sereno, pacífico e civilizado.
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15: É uma hora, meio-dia, nos Açores. Vamos já conhecer os títulos desta edição da Uma. Atualizamos as notícias na Renascença. Isabel Pacheco, boa tarde. O que destacas?
16: Muito boa tarde. Caso Luís Neves, Aguiar Branco pede consenso aos partidos. António José Seguro só falará se achar útil. Barco incendeia-se no Rio Tejo, em Lisboa.
15: Temperaturas a esta hora. O Porto com 23 graus, Faro 25, Lisboa com 26. Edição da Uma na Renascença. Edição de Isabel Pacheco.
16: A abrir então com essa indicação de que uma embarcação de recreio incendiou-se no Rio Tejo, na zona de Algés, em Lisboa. O único tripulante já foi retirado, aparentemente sem ferimentos. O alerta foi dado esta manhã. No local estão bombeiros, voluntários de Algés e elementos da Autoridade Nacional Marítima. Polémica com Luís Neves, presidente da Assembleia da República, pede consenso aos partidos. Segundo avança a SIC Notícias, Aguiar Branco diz que só convoca a Comissão Permanente para ouvir Luís Neves se os 10 partidos com assento parlamentar derem o seu acordo. São declarações de Aguiar Branco depois do grupo parlamentar do Chega avançar com um requerimento de urgência para a audição do ministro e da ministra da Justiça. E o presidente da República mantém-se atento ao caso que envolve o ministro da Administração Interna, mas evitando ruído e exposição pública. Um dia depois da conferência de imprensa de Luís Neves e com críticas dos partidos da oposição pelo silêncio que se tem mantido sobre o assunto, a Renascença sabe que António José Seguro só falará se achar que é útil. Susana Madureira Martins.
17: No auge da polémica com o ministro da Administração Interna, a intenção do presidente da República é manter-se discreto, mas atento, a trabalhar na sombra, sabe Renascença. Ou seja, Seguro não só está a acompanhar, tal como fez no caso dos exames nacionais, em que a Casa Civil contactou com diversos atores políticos, como a conclusão é que tem falado com as pessoas certas e com informação. Mesmo sob pressão pública para que diga alguma coisa sobre o caso que envolve Luís Neves, o presidente não quer inflamar o discurso político e não deverá desviar-se do caminho de discrição que prometeu em campanha. Não vai fazer diferente neste caso e a Renascença sabe que só falará se achar que isso acrescenta alguma coisa.
16: Susana Madureira Martins, o Presidente da República recebe a ela em Belém na segunda-feira precisamente sobre o caso que envolve Luís Neves. Falta de ambulâncias leva a mulher em Almada a dar à luz em casa, denúncia do Sindicato dos Técnicos de Emergência Pré-Hospitalar. Rui Lázaro conta que o parto acabou por acontecer com a ajuda dos vizinhos, só depois é que foi transportada a mulher pelo veículo de emergência para o hospital.
18: A parturiente encontrava-se já com sintomas de trabalho de parto, foi classificada como prioridade 2. Devia ter uma resposta no máximo em 16 minutos, por ausência de meios disponíveis, o parto acabou por acontecer em casa com o auxílio dos vizinhos, tanto quanto é do nosso conhecimento. Só mais tarde, passados cerca de 40 minutos, é que foi enviada a viatura médica de emergência e reanimação de Almada, assim como os bombeiros da tarifaria, que entretanto ficaram com uma ambulância disponível.
16: O sindicalista diz que este é um dos vários casos registados no dia de ontem, pede por isso que se reverta a decisão do INEM de retirar uma centena de ambulâncias do terreno.
18: Mais um episódio que vem colocar em causa a retórica do governo e do seu presidente do INEM, da escassez de ambulâncias, sobretudo quando se propõem a retirar mais 100 ambulâncias do sistema, pois mais uma vez chocam com a realidade da escassez de meios de emergência. Importa, desde logo, que decidam reverter a decisão de retirar 100 ambulâncias do sistema.
16: Rui Lázaro, do Sindicato dos Técnicos de Emergência Pré-Hospitalar. Associações de pais mantêm posição contra a proibição de telemóveis nas escolas. Contesta, por isso, a decisão do Governo de alargar a medida aos alunos do terceiro ciclo. À Renascença, Mariana Carvalho, da Confap, diz que seria preferível promover o uso consciente dos smartphones.
19: A proibição não traz vantagens significativas para os alunos e para as escolas. A CONFAP defende medidas diferenciadoras, com regras de restrição, sim, mas uso consciente. Não concordamos com a medida.
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20: Boa tarde.

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1: Olá, gostaria de ouvir Luís Pequeira, ao menos esse todo e off. Obrigada.

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1: Olá, sou Beatriz e queria dedicar esta música à minha irmãzinha. Muito obrigada.

0: Ser mulher é ter a surpresa de cair num destino e nele caber, como se o tivéssemos inventado. Ser mulher é tropeçar, cair e levantar-se. É ser forte quando o dia amanhece e ser frágil quando anoitece. É gerar vida e dar asas aos filhos que concebe. É promover a igualdade de género e ter o prazer de andar na rua sem medo. Ser mulher é ser exceção à regra e ter direito às escolhas pessoais sem ter de provar a todo momento que se é capaz de ser e fazer o que se quiser, quando se quiser e como se quiser. É fazer-se ouvir mesmo quando nos querem calar, lutar diariamente pela liberdade de ser feliz. É, enfim, usar a razão e o coração como guia para não desistir nunca do direito à igualdade. Ser mulher é ser, pensar, acreditar e logo existir.
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6: Uma hora nos Açores. Atualizamos as notícias na Renascença. Para tal, já cá está o Tomás Anjinho Chagas. Tomás, boa tarde. O que destacas?
7: Boa tarde, Paulo. O incêndio de Valpaço já conta com os meios aéreos no combate às chamas. O governo cria imposto extraordinário sobre o lucro das petrolíferas, que disparou com o agravar da guerra no Médio Oriente.
6: Quanto a temperaturas, a esta hora o Porto está com 23 graus, Faro 25, Funchal 26, Lisboa 27, Elvas 32. Notícias na Renascença, à hora certa, com Tomás Anjinho.
7: O incêndio de Valpaços é o que mobiliza mais meios nesta altura e lavra há praticamente 48 horas. No combate às chamas estão quase 800 bombeiros, 250 viaturas e 6 meios aéreos que durante a manhã não puderam levantar voo por causa da baixa visibilidade. A Proteção Civil revela à Renascença na última hora que já estão neste momento a ajudar. E no distrito de Lisboa, Conselho de Oeiras, há um incêndio rural na zona de Linda a Velha, lavra numa zona de mato, está a ser combatido por 66 operacionais e 21 viaturas. Não há habitações em perigo e a Proteção Civil garante que está a ceder aos meios. Também nesta zona, mas no Rio Tejo, esta manhã, uma embarcação de recreio incendiou-se. O único tripulante já foi retirado, aparentemente sem ferimentos. O Papa diz que sente um grande amor pela América, mas lembra que hoje é pastor da Igreja Universal. Em declarações à NBC News, divulgadas esta quinta-feira, Leão XIV reconheceu a importância de ser o primeiro Papa americano, mas sublinha que a missão se sobrepõe a esse sentimento.
8: I think of myself more as the Pope, who happens to be American. Not to belittle what it means to be American. I was born in the United States. My family is still in the United States. I have great love for America. But I understand my mission as having a very important dimension, which is precisely being pastor of a universal church and having a voice and an opportunity to speak to people throughout the world. So I would put things in that order.
7: Nesta breve entrevista, o Papa admite também que poderá visitar em breve os Estados Unidos da América. O governo vai mesmo criar um imposto sobre os lucros extraordinários das petrolíferas. O Conselho de Ministros aprovou hoje o diploma. Trata-se de uma medida excepcional e temporária para taxar os lucros que dispararam com o agravar da guerra no Médio Oriente. O Presidente da República mantém-se atento ao caso que envolve o Ministro da Administração Interna, mas evita o ruído e exposição pública. Um dia depois da conferência de imprensa de Luís Neves e com críticas dos partidos da oposição pelo silêncio que tem mantido sobre o assunto, a Renascença sabe que António José Seguro só falará se achar que é útil, como explica a jornalista Susana Madureira Martins.
9: No auge da polémica com o ministro da Administração Interna, a intenção do presidente da República é manter-se discreto, mas atento a trabalhar na sombra, sabe Renascença. Ou seja, Seguro não só está a acompanhar, tal como fez no caso dos exames nacionais, em que a Casa Civil contactou com diversos atores políticos, como a conclusão é que tem falado com as pessoas certas e com informação. Mesmo sob pressão pública para que diga alguma coisa sobre o caso que envolve Luís Neves, o presidente não quer inflamar o discurso político e não deverá desviar-se do caminho de discrição que prometeu em campanha. Não vai fazer diferente neste caso e a Renascença sabe que só falará se achar que isso acrescenta alguma coisa.
7: O Presidente da República recebe a Iniciativa Liberal em Belém na segunda-feira, precisamente sobre o caso que envolve Luís Neves. Já esta quinta-feira, o Chega pediu para ouvir o Ministro da Administração Interna no Parlamento, mas com a pausa parlamentar, a Assembleia da República está em comissão permanente e, nesses casos, as audições só acontecem quando todos os partidos concordam na Conferência de Líderes. A fechar, Paulo, a informação do desporto, para lembrar que mais logo o Benfica luta para o acesso à Liga Europa. As Águias jogam contra o Sandgallen às 8 da noite no Estádio da Luz e partem com a desvantagem de 2-1 na derrota que sofreram na primeira mão na Suíça. É um jogo que podem acompanhar com relato no site da Renascença.
6: Nem mais. Foi a edição das duas na Renascença com Tomás Anjinho Chagas. Até já, Tomás. Daqui a pouco, música com Avril Lavigne.
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11: Boa tarde. Está com o Paulo Fragoso na Renascença.
6: Espero não só que esteja bem, como também esteja bem acompanhado. E isto quer dizer que tem que estar com a Renascença, pois claro, sempre, nunca igual. Boa quinta-feira, 30 de julho, daqui a pouco vamos cantar os parabéns.
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2: Bom dia, sou Cristina do Cucuzelos. Quero dedicar esta música a mim, a minhas amigas Sónia da Costa Soares, a Manuel Tavares, a Lisa, ao meu marido, ao Sr. Rui, ao Sr. Constantino Costa, a Marília, a todos os ouvintes, aos notários e a vocês aí na rádio. Com um excelente dia. Tchau. Sejam felizes.

Boa tarde, Rádio Voz, Azimés FM. Inicio a desejar aquela quinta-feira de qualidade tranquila para todos. Peço para ouvir a música, por favor, Hungry Ears, do cantor Eric Carmen. Claro, a música, como sempre, vai para todos os ouvintes da rádio, todos os clientes do táxi híbrido. Obrigado. É o Paulo.

Olá, bom dia a todo pessoal, bom dia. A minha taninha tenho, olha aí, o teu maridão, Vitor Ferreira. A minha bonequinha. Passei aqui para desejar uma ótima quinta-feira. Já estamos aí um pezinho de sexta-feira. Todo dia corre maravilhosamente bem e aqui o teu maridão te ama muito. Bah, boa quinta-feira para todo o pessoal, aquela beijoca e aquele abracinho. E taninha gatinha, aqui o teu maridão corre rápido de semana, amor. Beijo!

0: Boa tarde, Camas Mães FM. Está aqui o Daniel de Santa Maria da Feira. Ora bem, quero dedicar esta grande pancada para toda a malta que está à escuta e o resto de uma boa quinta-feira para todos. Obrigado.
1: Hey!

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3: Olá, bom dia, quem mais uma vez FM. Quero desejar um bom dia para todos os ouvintes, e em muito em especial para a Cristina e a Sónia do Joker, para a Alicinha e para a Sandrita. E sejam felizes. Beijinho.

Boa tarde, cá é mais Mês FM. Quero dedicar esta música ao Walter Gabriel, ao Ruben Aguiar e ao Paulinho Pancadas e avisá-los para comerem com moderação. Aquele beijinho e aquele abraço. Moá. A música é Kim Barreiros, Eu Vou Comer.

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1: 15 horas.
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2: Oncela recebe no sábado, dia 1 de agosto, uma caminhada pelo roteiro literário Caminhos de Ferreira de Castro. A partida está marcada para as 9 da manhã e o percurso, inspirado nos textos do escritor sobre a terra natal, tem cerca de 13 quilómetros e passa por 34 locais ligados à sua vida e obra. A iniciativa resulta de uma parceria com o Centro de Estudos Ferreira de Castro e prevê a possibilidade de almoço. Em Carregosa, automóveis clássicos e desportivos vão estar em destaque no Parque Verde, no sábado, dia 1. O encontro Carregosa Clássicos decorre entre as 10 da manhã e as 8 da noite, com música, gastronomia e momentos de convívio. A iniciativa é aberta às famílias e promete voltar a reunir apreciadores de veículos de diferentes gerações. E também no sábado, o Clube Desportivo de Loureiro encerra a época com a segunda edição da Sunset Party no campo Quinta do Barão. O programa começa às 5h30 da tarde com uma aula de pilates orientada por Mariana Tavares. A festa arranca uma hora depois com DJ Boss in Portugal e DJ Palmo e Meio. A organização desafia os participantes a levarem uma peça de roupa branca. Em Oncela, a zona de lazer do Pedregulhal recebe sessões de stand-up paddle e canoagem nos dias 1 e 2 de agosto. A atividade destina-se a maiores de 10 anos e decorre entre as 9 da manhã e o meio-dia e entre as 2 e as 5 da tarde. Todo o material é disponibilizado pela organização, mas a participação exige inscrição prévia. A iniciativa regressa nos dias 5 e 6 de setembro. Entretanto, um dos grandes destaques do fim de semana será o primeiro domingo das festas de La Salette, que começa com atividade física. A caminhada promovida pela ACREV tem concentração marcada para as 8h30 da manhã, junto ao Coreto. Às 9h30 começa o Grande Prémio La Salette, com a prova principal agendada para as 10h45. As inscrições para a corrida são gratuitas e decorrem até sexta-feira no portal Lab2Go. À noite, a partir das 9, realiza-se a procissão de velas entre o Santuário de La Salette e a Igreja Matriz. Nota ainda para a Associação Cultural e Recreativa de Fajões, que celebra 43 anos de atividade no sábado, dia 1. A festa começa às 6 da tarde no Centro Cívico de Fajões e junta gastronomia e animação musical. Grelhados, sardinhas e caldo verde fazem parte da ementa, com a música entregue a Neclima Produções Musicais e Raivó.

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2: Olá, sou a Joana e queria dedicar a música Energia, do Charbel, uma pessoa muito especial. Beijinhos e obrigada.

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5: Boa tarde, são agora 4 horas 3 nos Açores. É a altura de irmos às notícias das 4 com o Miguel Coelho. Boa tarde.
6: Olá, Inês, boa tarde.
5: O que é que há a destacar agora, Miguel?
6: Cerca de uma centena de pessoas retiradas de casa numa freguesia de Mirandela face à proximidade do incêndio. O governo vai criar um imposto sobre os lucros extraordinários das empresas petrolíferas.
5: A altura de irmos então à edição das 4 com o Miguel Coelho.
6: Continua a ameaçar povoações o incêndio que lavra em Trás-os-Montes, nos concelhos de Valpaços e Mirandela. Já houve necessidade de retirar vários moradores na freguesia de São Pedro Velho, em Mirandela, face à proximidade das chamas, como descreveu há instantes à Renascença a autarca Fernanda Guerra.
7: Grande parte da população é idosa e daí termos o cuidado redobrado nesse sentido. Quanto ao incêndio, propriamente dito, está em vários pontos da freguesia, da aldeia, junto às casas, às habitações, a prioridade são as habitações, mas não está a ser fácil porque está-se a levantar vento em todas as direções, ora para norte, ora para sul, ora para oeste, ou seja, é difícil controlá-lo.
8: E quantas os pessoas meios... estamos a falar já agora de que foram, que estão nas juntas de freguesia neste momento?
7: É assim, a população aqui de São Pedro Velho tem cerca de 200 habitantes. Nós temos na freguesia agora na junta à volta de 100 elementos.
6: A presidente da Junta de São Pedro Velho em Mirandela, ouvida por Tomás Anjinho Chagas, também a vice-presidente da Câmara de Valpaços, relatava esta tarde à Renascença a preocupação com que continua a assistir ao evoluir do incêndio.
9: Com a névoa que se abateu sobre o nosso território, não houve condições para os meios aéreos operarem, a temperatura aumentou consideravelmente, o vento também não está favorável, não nos ajuda no combate e neste momento estamos muito preocupados com alguns reacendimentos, nomeadamente em freguesias que até aqui não tinham sido fustigadas pelo fogo.
6: Ao todo, são quase 800 os operacionais envolvidos no combate a este incêndio em Trás-os-Montes. Outros fogos considerados significativos a esta hora lavram em Celurico da Beira, Penafiel e também no concelho de Chaves. O Governo vai criar um imposto sobre os lucros extraordinários das empresas petrolíferas. O Conselho de Ministros aprovou hoje o diploma. Trata-se de uma medida excepcional e temporária para taxar os lucros que dispararam com o agravar da guerra no Médio Oriente. Já esta semana a Galp anunciou lucros de 812 milhões de euros no primeiro semestre deste ano. Outra medida tomada pelo Governo é o alargamento da proibição de usar telemóvel nas escolas até ao nono ano. A decisão é, no entanto, contestada pela Confederação das Associações de Pais. À Renascença, Mariana Carvalho, da CONFAP, diz que seria preferível promover o uso consciente dos telemóveis.
10: A proibição não traz vantagens significativas para os alunos e para as escolas. A CONFAP defende medidas diferenciadoras, com regras de restrição, sim, mas uso consciente. Não concordamos com a medida, já desde o segundo ciclo, não é? Já não estamos de acordo.
6: A proibição dos telemóveis para os 7º, 8º e 9º anos entra em vigor em janeiro. Até lá, as escolas vão ter uma fase de adaptação no primeiro período de aulas. O músico e ator norte-americano Jared Leto rejeitou as acusações de abuso sexual feitas por várias mulheres, que eram menores na altura dos alegados factos. Num curto comunicado, Leto garante que nunca agrediu sexualmente ninguém e que as alegações são absoluta e categoricamente falsas. Jared Leto é vocalista dos 30 Seconds to Mars, foi alvo de várias acusações de abuso, agressão e importunação sexual num documentário da BBC que foi, Inês, divulgado ontem.
5: Muito obrigada pelas informações. Não estava a par desta do Jared Leto, Miguel Coelho.
6: Pois, agora estás a par das acusações e também da forma como ele se veio defender, entretanto, não é?
5: Exatamente. Bem, voltamos dentro de uma hora.
6: Até já.
5: Até já.
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5: Uma ótima tarde com a Renascença, são agora 4:04 e arranca agora este takeaway comigo, Inês Nogueira, e também Daniel Leitão. E atenção que esta quinta-feira reserva boas temperaturas. Como quem diz, se estiver ainda a caminho da praia, então fica a saber que nesta altura no Porto são esperados 24 graus, Lisboa a chegar aos 27, Faro a chegar aos 31, Funchal a marcar 25 e Ponta Delgada hoje com 23 graus. 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Para já, a Olívio Rodrigo com esta Driver's License, que eu aposto sabe de cor e

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2: Olá, gostaria de ouvir um tema de João Pedro Paes. Obrigada, beijinhos.

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1: Olá, quero ouvir uma música da Adele para dedicar às funcionárias da EPA, em especial à Andreia e à Sandra. Quero dedicar também à Márcia e à Ana e ao meu marido.

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6: São agora 5 horas 4 nos Açores. À altura de irmos às notícias com Miguel Coelho. Boa tarde.
7: Olá, Inês. Boa tarde.
6: O que é que há a destacar a esta hora, Miguel?
7: Arranque do ensino secundário adiado para 21 de setembro. Anúncio feito pelo Ministro da Educação. Países da UEFA unânimes ameaçam boicotar Campeonato do Mundo de Futebol contra a possível privatização do Mundial.
6: E nesta altura, o Porto está a chegar aos 24 graus, Lisboa a marcar 27, Faro a chegar aos 31, Funchal a chegar aos 25 e Ponta Delgada hoje com 23 graus. Agora sim, a edição das 5, com Miguel Coelho.
7: Habitantes da freguesia de São Pedro Velho, em Mirandela, foram retirados de casa devido à proximidade do incêndio. A população foi concentrada na junta de freguesia. Relato feito à Renascença pela autarca Fernanda Guerra.
8: Nós, neste momento, estamos na localidade de São Pedro Velho, freguesia, e a população está praticamente toda evacuada no centro da aldeia, nas instalações da junta de freguesia, onde mantemos toda a gente fresca, com águas, hidratados e com fruta, de forma a poderem estar calmos e bem. Grande parte da população é idosa e daí termos o cuidado redobrado nesse sentido. Nós temos na freguesia agora, na junta, à volta de 100 elementos. Sim, porque o resto ainda é ativo e estamos a tentar de alguma forma ajudar.
7: A Presidente da Junta de São Pedro Velho, em Mirandela, ouvida por Tomás Aginho Chagas, este incêndio teve origem no vizinho concelho de Valpaços, onde permanece igualmente ativo. Ao todo, são quase 800 os operacionais envolvidos no combate a este fogo, apoiados por 8 meios aéreos. Outro incêndio de grandes dimensões lavra esta tarde no concelho de Chaves, na zona de São Domingos. Está a ser combatido por 126 operacionais, apoiados igualmente por 8 meios aéreos. O Ministro da Educação anuncia que o arranque do ano letivo do ensino secundário vai ser adiado para 21 de setembro. Declarações de Fernando Alexandre no final do Conselho de Ministros. Adiantou ainda que está a ser ponderado atrasar igualmente o início do terceiro ciclo.
9: Eu vou ainda reunir novamente com os diretores. Em relação ao secundário, haverá um adiamento para dia 21. Em relação ao terceiro ciclo, nós temos ainda que avaliar, ou seja, temos também professores. Qual é que é o objetivo do adiamento? O objetivo do adiamento é protegermos os professores que estiveram, de facto, em sobrecarga nas últimas semanas, por aquilo que não correu bem na primeira fase, em que, de facto, num processo que é mais simples, acabaram por ter na primeira fase mais trabalho, mas se calhar fazendo já, ou seja, em relação ao terceiro ciclo, vamos tomar a decisão, ou seja, os professores classificadores do terceiro ciclo obviamente também têm que ter aqui uns dias, tem que ver com os diretores a melhor forma de o fazer. O adiamento ou não do terceiro ciclo ficará para talvez para amanhã, porque também a decisão tem que ser tomada rapidamente.
7: O Ministro da Educação, que fez também um ponto de situação sobre a correção dos exames da segunda fase, garante que está a decorrer com normalidade e que 70% das provas já estão classificadas.
9: Nós estamos neste momento em curso a classificação da segunda fase. No final da parte da manhã tínhamos 70% das provas classificadas da segunda fase. Não temos até agora problemas reportados. Ou seja, os problemas que se verificaram na primeira fase com os procedimentos de correção que foram introduzidos permitiram evitar esses erros e por isso está tudo a decorrer com normalidade. Há professores classificadores que reportam situações, mas que têm sido todas verificadas e de facto são erros dos alunos.
7: Fernando Alexandre, na conferência de imprensa após o Conselho de Ministros, onde apresentou diversos diplomas aprovados na sua área e que incluem, nomeadamente, um novo modelo de concurso de professores. A Caixa Geral de Depósitos obteve um lucro de 913 milhões de euros na primeira metade do ano. Os resultados foram divulgados há pouco, representam um aumento de 2,2% em relação ao mesmo período de 2025. Aguiar Branco convocou a conferência de líderes parlamentares para esta sexta-feira. A reunião vai servir para decidir se Luís Neves será ou não ouvido no Parlamento. A Assembleia da República está em pausa parlamentar de verão e em comissão permanente é o presidente da Assembleia que decide se autoriza a audição de ministros, depois de ouvir a conferência de líderes. Nas últimas semanas, recordo que Aguiar Branco já rejeitou a audição de Luís Neves no Parlamento, depois de ter sido pedida pela Iniciativa Liberal. Na altura, PSD e CDS opuseram-se e o presidente do Parlamento recusou, por isso, a audição, que teria de ser aprovada por consenso. O Papa diz que se sente um grande amor pela América, mas lembra que hoje é pastor da Igreja Universal. Em declarações à NBC News, divulgadas esta quinta-feira, Leão XIV reconhece a importância de ser o primeiro Papa americano, mas sublinha que a missão se sobrepõe a esse sentimento.
10: I think of myself more as the Pope.
11: Vejo-me mais como o Papa que, por acaso, é americano. Não para menosprezar o que significa ser americano. Nasci nos Estados Unidos, a minha família ainda está nos Estados Unidos. Tenho um grande amor pela América. Mas compreendo que a minha missão tem uma dimensão muito importante, que é justamente ser pastor de uma Igreja Universal, ter voz e oportunidade de falar com todas as pessoas do mundo. Portanto, poria as coisas por essa ordem.
7: Nesta entrevista, o Papa admite que poderá visitar em breve os Estados Unidos. Agitação no mundo do futebol. A UEFA ameaça boicotar as competições da FIFA. As federações europeias de futebol, que integram a UEFA, votaram hoje por unanimidade a favor de um boicote ao Campeonato do Mundo de Futebol e outras competições organizadas pela FIFA, em protesto contra o plano anunciado pelo organismo que regula o futebol mundial de vender a investidores externos participações numa entidade que iria gerir os torneios da FIFA. Ainda a notícia de que foi suspenso.
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1: Olá, eu sou o Diogo e quero dedicar a música Better Now do Post Malone à minha família toda. Adeus!

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3: Boa tarde.
4: 5:33.
3: Boa tarde.

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1: Boa tarde, aqui fala o Nuno. Queria dedicar uma música de Phil Collins com o tema à vossa escolha, para dedicar a toda a minha família. A vocês e com o resto, uma boa tarde.

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7: 18 horas.
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1: Moçela recebe no sábado, dia 1 de agosto, uma caminhada pelo roteiro literário Caminhos de Ferreira de Castro. A partida está marcada para as 9 da manhã e o percurso, inspirado nos textos do escritor sobre a terra natal, tem cerca de 13 quilómetros e passa por 34 locais ligados à sua vida e obra. A iniciativa resulta de uma parceria com o Centro de Estudos Ferreira de Castro e prevê a possibilidade de almoço. Em Carregosa, automóveis clássicos e desportivos vão estar em destaque no Parque Verde, no sábado, dia 1. O encontro Carregosa Clássicos decorre entre as 10 da manhã e as 8 da noite, com música, gastronomia e momentos de convívio. A iniciativa é aberta às famílias e promete voltar a reunir apreciadores de veículos de diferentes gerações. E também no sábado, o Clube Desportivo de Loureiro encerra a época com a segunda edição da Sunset Party no campo Quinta do Barão. O programa começa às 5h30 da tarde com uma aula de pilates orientada por Mariana Tavares. A festa arranca uma hora depois com DJ Boss in Portugal e DJ Palmo e Meio. A organização desafia os participantes a levarem uma peça de roupa branca. Em Oncela, a zona de lazer do Pedregulhal recebe sessões de stand-up paddle e canoagem nos dias 1 e 2 de agosto. A atividade destina-se a maiores de 10 anos e decorre entre as 9 da manhã e o meio-dia e entre as 2 e as 5 da tarde. Todo o material é disponibilizado pela organização, mas a participação exige inscrição prévia. A iniciativa regressa nos dias 5 e 6 de setembro. Entretanto, um dos grandes destaques do fim de semana será o primeiro domingo das festas de La Salette, que começa com atividade física. A caminhada promovida pela Acreve tem concentração marcada para as 8h30 da manhã, junto ao Coreto. Às 9h30 começa o Grande Prémio La Salette, com a prova principal agendada para as 10h45. As inscrições para a corrida são gratuitas e decorrem até sexta-feira no portal Lab2Go. À noite, a partir das 9, realiza-se a procissão de velas entre o Santuário de La Salette e a Igreja Matriz. Nota ainda para a Associação Cultural e Recreativa de Fajões, que celebra 43 anos de atividade no sábado, dia 1. A festa começa às 6 da tarde no Centro Cívico de Fajões e junta gastronomia e animação musical. Grelhados, sardinhas e caldo verde fazem parte da ementa, com a música entregue a Nec Lima Produções Musicais e Raivon.
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3: Olá, vou Skype, sou a Ana, quero ouvir a música do Veto, Memórias Esquecidas, para dedicar à minha Lúcia, à Ana, à Susana, à Márcia e também à Stephanie e a vocês aí.

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3: Olá, olá. Quero dedicar a música Gente de Zona, Sina Vuelves, para Anitta, Tão, Irene, Manuela e Marta. Obrigada, sucesso à rádio. Beijinhos.

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5: 19 horas.
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1: Boa tarde, eu queria ouvir a música do J. Khalil, Serias Minha Esposa. Obrigada.

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2: Olá, boa tarde. É o Gamelo. Queria ouvir Cristina Aguilera Hurt para dedicar às meninas da Vitória Constellation, para a velhinha cabeleireira e para o meu filho. Beijinho.

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2: Moçela recebe no sábado, dia 1 de agosto, uma caminhada pelo roteiro literário Caminhos de Ferreira de Castro. A partida está marcada para as 9 da manhã e o percurso, inspirado nos textos do escritor sobre a terra natal, tem cerca de 13 quilómetros e passa por 34 locais ligados à sua vida e obra. A iniciativa resulta de uma parceria com o Centro de Estudos Ferreira de Castro e prevê a possibilidade de almoço. Em Carregosa, automóveis clássicos e desportivos vão estar em destaque no Parque Verde, no sábado, dia 1. O encontro Carregosa Clássicos decorre entre as 10 da manhã e as 8 da noite, com música, gastronomia e momentos de convívio. A iniciativa é aberta às famílias e promete voltar a reunir apreciadores de veículos de diferentes gerações. E também no sábado, o Clube Desportivo de Loureiro encerra a época com a segunda edição da Sunset Party no campo Quinta do Barão. O programa começa às 5h30 da tarde com uma aula de pilates orientada por Mariana Tavares. A festa arranca uma hora depois com DJ Boss in Portugal e DJ Palmo e Meio. A organização desafia os participantes a levarem uma peça de roupa branca. Em Oncela, a zona de lazer do Pedregulhal recebe sessões de stand-up paddle e canoagem nos dias 1 e 2 de agosto. A atividade destina-se a maiores de 10 anos e decorre entre as 9 da manhã e o meio-dia e entre as 2 e as 5 da tarde. Todo o material é disponibilizado pela organização, mas a participação exige inscrição prévia. A iniciativa regressa nos dias 5 e 6 de setembro. Entretanto, um dos grandes destaques do fim de semana será o primeiro domingo das festas de La Salette, que começa com atividade física. A caminhada promovida pela Acrev tem concentração marcada para as 8h30 da manhã, junto ao Coreto. Às 9h30 começa o Grande Prémio La Salette, com a prova principal agendada para as 10h45. As inscrições para a corrida são gratuitas e decorrem até sexta-feira no portal Lab2Go. À noite, a partir das 9, realiza-se a procissão de velas entre o Santuário de La Salette e a Igreja Matriz. Nota ainda para a Associação Cultural e Recreativa de Fajões, que celebra 43 anos de atividade no sábado, dia 1. A festa começa às 6 da tarde no Centro Cívico de Fajões e junta gastronomia e animação musical. Grelhados, sardinhas e caldo verde fazem parte da ementa, com a música entregue a Neclima Produções Musicais e Raivone.

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7: 21 horas.
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8: Boa noite.

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5: 22 horas.
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7: Boa noite.

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1: 23 horas.
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2: Oncela recebe no sábado, dia 1 de agosto, uma caminhada pelo roteiro literário Caminhos de Ferreira de Castro. A partida está marcada para as 9 da manhã e o percurso, inspirado nos textos do escritor sobre a terra natal, tem cerca de 13 quilómetros e passa por 34 locais ligados à sua vida e obra. A iniciativa resulta de uma parceria com o Centro de Estudos Ferreira de Castro e prevê a possibilidade de almoço. Em Carregosa, automóveis clássicos e desportivos vão estar em destaque no Parque Verde, no sábado, dia 1. O encontro Carregosa Clássicos decorre entre as 10 da manhã e as 8 da noite, com música, gastronomia e momentos de convívio. A iniciativa é aberta às famílias e promete voltar a reunir apreciadores de veículos de diferentes gerações. E também no sábado, o Clube Desportivo de Loureiro encerra a época com a segunda edição da Sunset Party no campo Quinta do Barão. O programa começa às 5h30 da tarde com uma aula de pilates orientada por Mariana Tavares. A festa arranca uma hora depois com o DJ Boss in Portugal e DJ Palmo e Meio. A organização desafia os participantes a levarem uma peça de roupa branca. Em Oncela, a zona de lazer do Pedregulhal recebe sessões de stand-up, paddle e canoagem nos dias 1 e 2 de agosto. A atividade destina-se a maiores de 10 anos e decorre entre as 9 da manhã e o meio-dia e entre as 2 e as 5 da tarde. Todo o material é disponibilizado pela organização, mas a participação exige inscrição prévia. A iniciativa regressa nos dias 5 e 6 de setembro. Entretanto, um dos grandes destaques do fim de semana será o primeiro domingo das festas de La Salette, que começa com atividade física. A caminhada promovida pela Acreve tem concentração marcada para as 8h30 da manhã, junto ao Coreto. Às 9h30 começa o Grande Prémio La Salette, com a prova principal agendada para as 10h45. As inscrições para a corrida são gratuitas e decorrem até sexta-feira no portal Lab2Go. À noite, a partir das 9, realiza-se a procissão de velas entre o Santuário de La Salette e a Igreja Matriz. Nota ainda para a Associação Cultural e Recreativa de Fajões, que celebra 43 anos de atividade no sábado, dia 1. A festa começa às 6 da tarde no Centro Cívico de Fajões e junta gastronomia e animação musical. Grelhados, sardinhas e caldo verde fazem parte da ementa, com a música entregue a Nec Lima Produções Musicais e Raivone.
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4: Boa noite.

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1: Zero horas.
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1: Meia-noite e 13.
2: Boa noite.

0: Meia-noite e 24.
1: Boa noite.
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